0: qualquer condensador e o quê? Tem pouco breque de cigareta.
1: Wo ist die Familie?